0: Enrique, comuna de la Barnechea, 16 grados.
1: La temperatura específica. Are you ready to move now? 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

Dansteria de Madonna nos pone a bailar a todos este invierno. Something I wanna talk about,